0: Bem, você fuma?
1: Não.
0: Bebe?
1: Não.
0: É casada?
1: Não.
0: Tem uma vida sexual ativa?
1: Não.
0: Ok, aqui está.
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0: Senhor José Bagulho.
1: Boa tarde, doutor.
2: Boa tarde, Sr. José. Como é que está a sua vida sexual?
1: Olhe, está como a Coca-Cola. No começo era normal, depois ficou light e agora é zero.
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1: Meu pênis diminuiu de tamanho. Já não era grande, 13 centímetros. Estou constrangido. Tem alguma coisa para voltar ao normal?
2: Nada, nada, nada, nada.
3: Graças, não.

0: Então qual outro capacete que lá vem pedrada?
1: O que começa com P e termina com orno.
2: É pato no forno, seus punheteiros.
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0: Elas gostam da minha voz no ouvido, de sentir o meu cheiro do Love Bandido.

0: Vamos ao telefone, mais uma vez. 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
1: Olá, sou eu de novo. Posso pedir uma música?
2: Pode. Qual?
1: Sim, eu falei com...
2: Essa música não existe.
1: Existe sim. 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
10: Muito bem, vamos lá, mais um ouvinte.
11: Olá. Oi. Podem mandar um abraço para a minha amiga, Thaís?
10: Claro que sim.
11: É de uma família muito conhecida no Porto.
10: Uhum.
11: É a família Fregada Periquita.
10: Alô, Porto. Um grande abraço para a amiga do nosso ouvinte, a Thaís Fregada Periquita. Thaís... Não.

0: Bem, você fuma?
1: Não.
0: Bebe?
1: Não.
0: É casada?
1: Não.
0: Tem uma vida sexual ativa?
1: Não.
0: Ok, aqui está.
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2: O sapo, mãe dele, pai dele, tia dele, avó dele.
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0: Este remédio é um comprimido por dia até ao fim da sua vida.
1: Mas doutor, só tem 4 comprimidos.
0: Exatamente.
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0: O que é que foi agora, Covinha?
1: Eu sei que vocês não são médicos, mas eu aleijei-me no pé. E não me lembro do nome do rei daquele creme. Mas eu sei que há uma música que fala disso.
0: Essa música não existe.
1: Existe. Mete aí o meu telemóvel em antena. Estás a ver? Voltarei.
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0: capacete que lá vem pedrada.
1: Eu queria que as mulheres me aceitassem como eu sou.
2: E como é que você é, velho?
1: Casado.

0: Vamos ao telefone, mais uma vez. Olá.
1: Queria mandar um beijinho para a minha prima Vanessa.
2: Vanessa?
1: Uhum. Ela é mais conhecida por Fadinha.
2: Fadinha, então fica aqui um abraço para Vanessa Fadinha. Vanessa Fadinha.

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0: De volta para o WhatsApp agora, mais um ouvinte.
1: Olá, podem mandar um abraço para a minha professora de filosofia, Estela Lima.
2: É tão bonito isso, não é? É a base da nossa vida, da nossa história, do nosso conhecimento, são os nossos queridos professores. É tão bonito quando um ouvinte dedica uma música ou um espaço para um professor ou uma professora querida. É a professora Lima, não é? Qual é o apelido dela?
1: O sobrenome dela é Maria.
2: Então um abraço aqui para a professora Lima Maria. Lima Maria. Não.
3: Foi apanhado.

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1: Qual sua habilidade?
2: Responder cálculos rapidamente.
1: Quanto é 42 vezes 3 dividido por 2?
2: 54.
1: Errou feio.
2: Mas respondi rapidamente.
3: Graças, não.

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2: Musicais e afinses é por aqui.
3: Sim.
2: Esta tem um nome sugestivo para o meu amigo Alain. Chama-se Alain Virou Homem.
3: Ah, essa música não existe.
2: Existe.
3: É bom.
2: E olha, não tem nada contra. O problema é dele.

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0: Vamos ao telefone, mais uma vez. Olá.
1: Podem mandar um abraço para a minha tia Elma?
0: Claro que sim. Qual é o apelido dela?
1: É Maria Apila.
0: Então fica aqui um abraço de toda a equipa para Elma Maria uma pila. Elma Maria. Não.

0: Então qual o outro capacete que lá vem pedrada?
1: Quando eu tiver uma ovelha, vou chamá-la de Rover. Assim, quando eu tosá-la, poderei dizer que tenho uma lã de Rover.

Você tem duas opções. A, passar o resto da sua vida comigo, com sua esposa maravilhosa, ou B.

0: Drama featuring Bua Espírito. Casa.
1: De volta para o WhatsApp agora, mais um ouvinte.
2: Olá, podem mandar um abraço para o meu vizinho Lima.
1: Pro vizinho Lima? Oh, Lima. Vai aí um abraço pro Lima. Qual é o sobrenome dele? A família dele qual é?
2: É da família Cetano.
1: É uma família tradicional também aqui de Guimarães, a família Cetano. Então fica aqui um grande abraço pro vizinho do nosso ouvinte, Lima Cetano. Lima...
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1: In the beginning.
2: Vai fazer pô, caralho, pá! E faz mais vezes, hein?

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0: Vamos ao telefone, mais uma vez. Olá.
1: Olá, posso pedir uma música?
0: Olá, então, manda bala.
1: É aquela de Salame.
0: Como é que é?
1: Salame.
0: Essa música não existe, vá.
1: Existe sim, é esta aqui, ó.
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0: então qual outro é você que lá vem pedrada?
1: Opinião das pessoas. Ah, mas vais passar 48 meses a pagar um carro? Claro, eu estou há 39 anos a pagar o autocarro e nem é meu.
2: Graças.

0: Vamos ao telefone mais uma vez. Olá.
1: Mandem um abraço para a minha amiga espanhola, a Kelly.
2: Ah, é? A Kelly é espanhola? Qual é o apelido dela?
1: Ela é magrinha e os amigos chamam-na de linguiça.
2: Um abraço então para aquela linguiça.

0: amei.
1: Então qual outro capacete que lá vem pedrada?
2: Ah, agora o trabalho do juiz ficou fácil, tem até VAR.
0: Que VAR?
3: Vá pra burro.
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Que sono! Sabe, ainda estou no modo pré-acordar. Por isso, se eu falar coisas sem sentido, tipo, sei lá, trompas de falópio, não liguem. Hã? Bom dia, malta.

Espera aí que voltamos à música do instantinho. Só para dizer que agora, em vez de me estares a ouvir a mim aqui, podias estar a ouvir o nome da tua empresa. É mesmo. E só depende de ti. Só tens de ligar o 935-555-935. Estou sempre com isso.

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Para a China, o que é que eu vou fazer para lá? Como é que assumo?

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1: Eu vou ensinar-te agora um super segredo de como ficar rico. Mas por favor, usa isto para o bem, ok? Vais pegar numa... Obrigado.
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0: Vamos ao telefone, mais uma vez. Olá.
1: Podem mandar um abraço ao meu primo Tomás.
2: Tomás, claro que sim.
1: Ele está na casa de banho há 2 horas.
2: Ah, é? E qual é o apelido dele?
1: É da família Turbano.
2: Turbano? Ok, um abraço então para o Tomás Turbano.

0: Rodrigo Quintero, se não estás.
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0: Então qual outro capacete que lá vem pedrada?
1: Ai, que vontade de comer uma coisa gostosa hoje. Tás livre?
2: Graças, não.

0: Mostra sim. Nomes de empresas que dariam certo.
1: O Naldo tem uma empresa de ar-condicionado. Vai se chamar Ar-Condicionaldo.
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0: Vamos ao telefone, mais uma vez. Olá.
1: É da 935.
0: Aham.
1: Podem mandar um abraço à minha irmã, a Kika?
0: Para
1: a
0: Kika, claro que sim.
1: Ela está em Erasmus, na Argentina.
0: Então, direto para Buenos Aires, vai um abraço. E qual é o apelido da família?
1: Somos da família Ganeira.
0: Ah, bem tradicional também. Então fica aqui um abraço carinhoso de toda a equipa 935 para Kika Ganeira. Kika.

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1: O que você quer que seja escrito na sua lápide? Boas instalações, mas a vizinhança é meio morta.

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0: Olha, olha.
1: Outra vez.
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1: Vá, pede.
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0: O Pai Nasceu.
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0: Vamos ao telefone mais uma vez. Olá.
1: Podem mandar um abraço à minha prima Luma.
0: Para Luma? Claro que sim. Qual é o apelido dela?
1: É Madeira.
0: Um abraço então para a querida Luma Madeira.

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1: Qual é o tipo de tecido que é feita a roupa do Lionel Richie? All nylon.

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aquele momento em que te deitas no sofá, aconchegas-te, tapas-te com a tua mantinha favorita e esquece-te o comando na porcaria da mesa. Não é de cair o cu da bunda. Bom dia, malta.

0: Vamos ao telefone, mais uma vez. Olá.
1: Podem mandar um abraço ao meu amigo Yuri.
2: Yuri, claro que sim.
1: Estamos a pegar com ele. Ele hoje fez xixi na capa.
2: Ah, é? Qual é o apelido dele?
1: É mais conhecido por Nado.
2: Nado. Então fica aqui um abraço para o Yuri Nado. Urinado.

0: 5 sinais quando uma mulher simplesmente não está interessada em você.
1: Cala a boca!
2: Haverá sinais.
3: Haverá sinais.
4: Ah, oh, Zé da Manga!

0: Então qual outro capacete que lá vem pedrada?
1: O broche é uma peça de ourivesaria ou de joalheria?
2: É de joalheria, porque se faz de joelhos.
3: Tu caraças, não.

0: vamos ao telefone novamente, lá.
1: Olá, podem mandar um abraço para o meu professor de inglês. Ele é de Los Angeles, na América.
0: Ok, fantástico. Vai aprender aí um inglês nativo dos Estados Unidos. Daqui a pouco vai estar a falar realmente como um nativo. Isso é muito bom. Professor, qual é o nome dele?
1: Ele chama-se Professor Malcolm.
0: Malcolm. Uhum. Conheço grandes músicos com o mesmo nome, não é? Malcolm McLaren, não é? E o apelido dele, qual é?
1: É Middle.
0: Claro que sim, Middle, também um nome tradicional norte-americano. Fica aqui um abraço, então, para o professor de inglês lá de Los Angeles, o Malcolm Middle. Malcolm Middle? Não.

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1: E pronto, esta foi a primeira edição das Múmias. Tomar um café e às 14 quero-vos todas aqui de volta. Até já, Múmias. E vocês, mais músicas daqui a pouco, agora só com os tops. Até já.
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0: Então qual outro capacete que lá vem pedrada?
1: Traficantes e modelos de OnlyFans estão indo comprar a sua segunda casa, seu terceiro carro. E eu, com a porra da minha moral e ética, tô indo trabalhar às 8 da manhã.
2: Tocaraças na
1: bom dia, cara.

0: Então qual outro é você que lá vem pedrada?
1: Sabe como se diz beijo grego em inglês?
2: Nope.
1: Cookies.
3: Tu caraças, não.

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E se estás a ouvir-nos com alguns cortes pelo meio, então fica a saber que agora já podes perder 2 minutinhos da tua existência para configurar o teu Android do carro e

0: Já estou acordado. Só mais 5 minutos.
1: A few minutes later.
2: Bem, toca arranjar um novo emprego. Bom dia, malta.

0: Vamos ao telefone novamente, lá.
1: Olá, podem mandar um abraço para a minha professora de inglês?
0: Professora de novo? Oh, que ótimo, de inglês também, muito bom. Qual o nome dela?
1: Ela chama-se Caroline.
0: Que nome querido, sabes o apelido dela?
1: Tupi, é uma mistura de inglesa com uma tribo do Brasil.
0: Ui, que mistura mais insólita, inglês com uma tribo do Brasil. Deve ser uma tribo Tupi-Guarani. Mas de qualquer forma, um grande abraço para a professora de inglês do nosso ouvinte, a Caroline Tupi. Não quero, não. 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

0: Ela é terrível.
1: Da mesma série do...
2: É para ver ou é para comer?
1: Vem esta, agarrem-se na cadeira porque esta vão-se mijar a rir. Lá vai, depois não digam que eu não avisei.
2: Esta comida está sem sal.
1: Sem sal? Como assim?
2: Sem salcional.
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4: 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Segura. Que vai tremer.

0: Por favor, senhor vendedor, onde é que está o provador da loja?
1: Ah, menina, está a falar com ele.

0: frase: eu amo acordar cedo, o sujeito... Não, não sou eu. Bom dia, malta. 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

0: O quê? O quê? Ias mudar de rádio? Não, não. A tua música vem já a seguir. Se mudar de rádio.
1: Vai ficar um ano na abstinência daquilo.

0: frito e frango assado são a mesma coisa, mas em idades diferentes. Do caraças, não.
1: Gente, é mentira isso, né?

0: cacetes e lá vem pedrada.
1: Caso ninguém tenha te dito hoje, você é uma diva mesopotâmica, babilônica, faraônica.
0: Vai fazer pocará.
2: Tocaraças, não.
0: E faz mais vezes, né?

0: E ó, é um clássico.
1: Uhul!
0: Meu lambido é bem melhor.
2: Ah, essa música não existe.
0: Existe. É esta aqui, ó.

0: Nasci com umas orelhas tão grandes que quando nasci o médico atirou-me para o alto e disse:
1: se voar, é o Dumbo.
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0: Marshmallow and Kim Brown, Miles on It. Está a faltar isso para dormir no frigorífico.
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0: Gente com caraças.

0: Polícia! Senhor, a sua mulher caiu no rio.
1: Ai, meu Deus, rápido, procurem-na rio acima.
0: Mas, senhor, espera lá. O rio corre para baixo.
1: Faça o que eu digo, por favor, é que ela é sempre do contra.

0: Amor, posso fazer uma pergunta?
1: Pode fazer.
0: Quando eu tiver mais velha, que eu for mais chata, mais ranzinza, ai, sabe, não se importar, você ainda vai gostar de mim?
1: Oxe, você ainda vai piorar.

0: Doutor, acertaram-me com uma flecha no ombro.
1: Ok, mas vamos tratar deste colesterol alto primeiro.
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0: O Pedro Vaz mandou-nos esta. O que é que acontece quando pões um tomate no micro-ondas e fechas a porta? O outro fica entalado.
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0: Coração partido!
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0: assassina.
1: Atreve-te a provar.
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3: 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Oh, mas vou procurar lá em casa! Então não!
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0: 88 anos, não é?
1: Sim, doutor.
0: Bem, ao analisar bem, a sua perna direita dói devido à idade.
1: Não pode ser, doutor. A outra não dói. E nasceram juntas.
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0: Senhor Joaquim Obeso!
1: Olá, doutor. 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
0: 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Oh, Covinha, o que é que foi agora?
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O que é que uma galinha chateada disse à outra?

0: Então qual outro é você que lá vem pedrada?
1: Qual era o fast food preferido do Michael Jackson? Capa, F...

0: Então qual outro capacete que lá vem pedrada?
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0: Então qual outro capacete que lá vem pedrada?
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0: Olha, posso pedir outra música? 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
1: Vai, pede.
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0: 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Liga e depois falamos melhor. Até já.

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0: 5.
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8: O senhor tem pressão alta?
16: Não tenho, não, senhor.
8: Algum remédio de uso contínuo?
16: Losartana.
8: Mas esse remédio é pra pressão alta e você disse que não tem.
16: Não tem porque tomo remédio.

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12: Silêncio no estúdio,
3: 3, 2, 1, vai.
11: Os Leões na Selva podem...
12: Oh, para, para. Isso já usámos. Queria algo mais diferente, percebes?
11: Ok. No Zodíaco, o leão significa...
12: Para, para, não. Não é nada disso. Queria algo com mais impacto.
11: Ah, já sei. Vamos lá. Futebol é mais emoção com os Leões a...
12: Para, para. Não quero que mistures futebol. Quero mais coração, mais sentimento.
11: Ah, então, ok, já percebi. Que tal se for... Gosto muito de você, leãozinho.
12: Fogo, não cantas puto. Zero. 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

0: Calenga Marisa, Maria Joana.
1: Vamos ao telefone, mais uma vez. Olá.
2: Olá, seus imbecis.
3: Pode chamar-te imbecis. Com carinho, com amor, pode chamar. Para que era, palhaço?
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5: Epa, oh.
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1: Aí vamos ver se tá bem de inglês, tá? Como é que fala? Dia, você e legal. Day you nice.
0: Day you cool, cara.
2: Com o capacete que lá vem pedrada.
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0: Não dá mais pra gente namorar.
1: O que eu fiz?
0: Sei lá, Williams. Fala alguma coisa com amor.
1: Amortecedor.
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1: Vou contar uma piada de loira.
2: Senhora, a dona do bar é loira, a garçonete é loira, eu sou loira, somos todas loiras. Você quer contar essa piada?
1: Melhor não. Senão, vou ter que explicar muitas vezes.
3: Do caraças, não.

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1: Não importa o que você esteja passando na sua vida, querida. Passa um batom. Ai, mas eu tô triste, eu tô arrasada, eu tô em... Passa o batom.
2: Tocaraças, não.

0: Ó, Sr. Joaquim, este olho está mesmo feio. 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O senhor pratica alguma atividade de risco?
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3: Eu aciono o protocolo Kyoto.
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3: Kyoto resolve.
4: Do caraças, não.
5: Ô, senhor! Assim se mata papai, hein? Ei!

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10: Boa tarde, segunda-feira. Bora para a dose de reforço? Então dá-lhe a segunda edição da Hora da Múmia, só com as mais rupestres da tua rádio. Bom almoço, boa tarde e múmias no comando.
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0: sexo que lá vem pedrada.
1: Dona Lete, a senhora tá colocando o controle do ar-condicionado no cu, não?
2: Coloca no teu.
1: Desculpa, não. Ellen, cu. A senhora tem que botar o controle no cu. Só bota o controle no cu e o...
3: Tocará essa chave.

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0: calor é tanto que eu começo a gostar de quem fala a cuspir.
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0: Então qual outro pra vocês que lá vem pedrada?
1: Se tem uma coisa que me dá água na boca, é o copo.
2: Caraças, não.

0: Então qual outro capacete que lá vem pedrada?
1: Dicas do português. Ao invés de dizer agora lixaste tudo, podes dizer fizeste cocó na mão e bateste palmas.

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1: E é isto, finito. Esta edição fica por aqui. Vamos agora dar de comer às nossas múmias, que elas ainda não comeram os seus caravelhos. Até já, múmias. E vocês, mais música daqui a pouco. Agora, só com os tops. Até já.
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0: Vamos ao telefone, mais uma vez. Olá.
1: Mandem um beijinho à secretária do meu patrão, a Jamila.
0: Jamila? Claro que sim. Qual o sobrenome dela?
1: É uma família tradicional aqui de Braga. A família Ambeiro Agaita.
0: Então fica aqui. Um abraço para a Jamila e de toda a equipa. Um abraço para a Jamila Ambeiro Agaita.

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0: Quintero, se não estás.
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0: Posso pedir uma música?
1: Claro que sim.
0: Esta é fácil. Olha, dona Cida, tem alguém ligando para nós.
1: Ah, esta música não existe.
0: Existe sim. É esta aqui. 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

0: cacete que lá vem pedrada.
1: E a frase do dia é: nunca coloque coração na mesma grelha onde botaram muita linguiça.
2: Muito mais tarde. Obrigada.

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0: Senhor, me explica por que essa mulher tá a mandar pra você essa foto em biquíni pro teu WhatsApp.
1: Pronto, estragaste a surpresa. Ia-te comprar esse biquíni.
0: Ah, é? E esta outra aqui que ela está toda nua?
1: Pronto, estás a ver. Já vendeu.

0: Então qual outro capacete que lá vem pedrada?
1: Quando o cara não tá morto, ele tá...
2: vivo.
1: Quando tu não quer mais uma coisa, tu joga fora no...
2: lixo.
1: Quando tu vai enxugar alguma coisa, tu enxuga com um...
2: pano.
1: Fala isso bem rápido.
2: Vivo, lixo... ah, Marcelo!
3: Tocarás, não.

0: qual outro negociante que lá vem pedrada?
1: Quem sofre mais preconceito? A mulher sem bunda ou o homem com a pila pequena?
2: Caraças, não.

0: queria pedir uma música.
1: Uhum. Qual?
0: Chifrou Mamando Eu Há Dias.
1: Que música?
0: Chifrou Mamando Eu Há Dias.
1: Mas essa música não existe?
0: Existe sim. É esta aqui, ó. Chifrou Mamando Eu Há Dias. Oh, oh, oh. Rádio. E de graças.

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13: Qual é o nome do homem que via e já não vê? Tobias.
8: Oscar.

0: Nomes de empresas que dariam certo.
1: Slogans para uma loja de óculos. Se o teu problema é a vista, fazemos a prazo.
2: Tocaraças, não.

0: Nomes de empresas que dariam certo. A Márcia quer montar uma farmácia. Vai se chamar Farmárcia.
1: Tocará essas... Não.

0: Então qual outro da vocês que lá vem pedrada?
1: Aulinhas de francês. Vamos conjugar em francês o verbo costurar.
2: Vamos lá, professora.
3: Je cou.
2: Cou no seu, no meu. No meu não.
3: El cou.
2: É só cou.
3: El cou.
2: É muito cou.
3: No cousão, vou cou.
2: No cousão. No cousão, caraças.
4: Tu caraças, não.
2: No cousão, não. No cousão, caraças.

Sim, com a música não para, quer dizer, para só para te dizer assim, se gostavas de ter o nome da tua empresa agora mesmo a dar aqui na tua rádio, só tens de ligar o 935-555-935. É tão fácil. Liga, que depois falamos melhor. Até já.

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2: Silêncio no estúdio. 3, 2, 1, vai.
0: Os leões na selva podem...
3: Oh, para. Isso já usámos. Queria algo mais diferente, percebes?
0: Ok. No zodíaco, o leão significa...
3: Para, não! Não é nada disso. Cria algo com mais impacto.
0: Ah, já sei. Vamos lá. Futebol é mais emoção com os leões a...
3: Para. Não quero que mistures futebol. Quero mais coração, mais sentimento.
0: Ah, então, ok, já percebi. Que tal se for...
4: Gosto muito de você, leãozinho.
3: Fogo, não cantas puto. Zero. 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

0: Vamos ao telefone, mais uma vez. Olá.
1: Para o meu avô Tommy.
0: O avô Tommy?
1: Coitado, tem incontinência urinária. Tem muita idade e faz xixi nas calças, coitadinho.
0: Coitado. Qual o apelido do senhor Tommy?
1: Ele é da família Jado.
0: Bem, então um abraço para o senhor Tommy Jado.

0: Então qual outro da Pacientes que lá vem pedrada?
1: Aulinhas de francês. Vamos conjugar em francês o verbo sussurrar.
2: Vamos lá, professora.
3: Verbe chuchoter. Je chuchote.
2: Chuchote, gosto muito. Gosto.
3: Chuchote.
2: Duas. São gêmeas, não?
3: Eles chuchote.
2: Inês chuchota?
3: Eles chuchote.
2: Ah, professora, manda muita chuchota junto.
3: É, chuchote.
2: Já tá cheiro de noite de consulado aqui.
3: No chuchotão.
2: No chuchotão, não, não. Chuchotão.
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16: Olá, quanto tempo!
17: Oi!
16: Como é que está?
17: Está-se bem.
16: E a velha?
17: Que velha?
16: Aquela velha vontade de dar o c...

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1: Como é que gostas?
2: Por trás puxas-me o cabelo e dás-me uma nalgadas.
1: Referia-me ao café.
2: Ah, ok. Assim, sem açúcar, está bom.
3: Caraças, não.

0: Vamos ao telefone, mais uma vez. Olá.
1: Podem mandar um abraço para o meu amigo Cuca?
2: Para o Cuca? Claro que sim. Qual é o apelido dele?
1: O apelido dele é Beludo. Obrigado, malta.
2: Ok, fica aqui então um abraço para o nosso ouvinte, o Cuca Beludo.

0: Então qual outro capacete que lá vem pedrada?
1: Aulinhas de francês. Vamos conjugar em francês o verbo mimar.
2: Vamos lá, professora.
3: Verbe dichonner.
2: Eita, que começamos bem.
3: Je dichonne.
2: Mas eu vou sair daqui a falar mais fino.
3: Tu dichonne.
2: Eu não. Macho alfa, cumpridor.
3: Il dichonne.
2: Ah, esse nunca me enganou.
3: Elle dichonne.
2: Ela também não. Aquele vozeirão grosso ali.
3: Não dichonnou.
2: Ah, não. Eu não curto.
3: On dichonne.
2: É uma ou é um? Já nem sei como dizer.
3: E toi?
2: Eu?
3: Est-ce que tu bichonne?
2: Ah, tem cheio de mosca, rapariga.
4: Tu caraças, não.
2: Cruzes.

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0: Bam.
1: O que é que te deixa mais feliz?
2: A minha namorada.
1: E o que é que te deixa mais triste?
2: O namorado dela.

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0: vamos ao telefone novamente lá.
1: Olá, podem mandar um abraço para o dono da Tasca aqui da rua.
0: Ah, essas tasquinhas, não? Um pires e moelas aqui era agora, não é?
1: Ele chama-se Bensá, é do Nepal.
0: Do Nepal, é uma cozinha muito exótica. Também é difícil, é raro, é quase impossível sair na rua, principalmente em Lisboa, e encontrar alguém do Nepal. Não sei se já repararam, mas é muito difícil. Qual é o nome dele?
1: Bensá, Sá com H.
0: Aham, Bensá. Com um H no final. E o apelido?
1: É da família Fadu. F-A-2-D-U. Fadu.
0: Fadu com dois D's. F-A-D-D-U. Fadu. Então, um abraço para o nepalês, o dono daquela tasca que tem, que deve ter umas iguarias deliciosas lá do Nepal. O bem safado. Bem safado. Não. Corta, corta, corta.

0: então qual outro capacete que lá vem pedrada?
1: Só que eu nunca beijei um homem, acho que devias me ensinar.
2: Eu? Mas eu nunca beijei um homem também, cara. Como é que eu vou te ensinar?
3: Tocaraças, não.

0: Então qual outro capacete que lá vem pedrada?
1: Professor, tens certeza que és professor de natação?
2: Tu sabes nadar?
1: Não.
2: Então fica quieto.
1: Mas e esse dedo no meu buraco aí embaixo?
2: É para não entrar água.
3: Tô caraças, não.

0: o telefone novamente lá.
1: Olá, podem mandar um abraço para a avó, é Dona Geni.
0: Ah, é sempre tão bom, que sorte dos ouvintes que ainda podem mandar um abraço e um beijinho para o avô, para a avó, não é? Infelizmente, eu já não posso e mas é a vida, não é? Qual é o nome da sua avó?
1: Geni.
0: Geni, é nome de avó, não é? Vamos combinar, é mesmo nome de avó. E qual é o sobrenome da avó, Geni?
1: É da família Thalia, com TH.
0: Aqueles nomes antigos, né? Thalia, com TH. É, então um grande abraço, ele vai fazer uns bolos deliciosos, né? Então um grande abraço para a avó desse nosso ouvinte, a Genitália. Genitália.

0: Boa noite, bora abrir a terceira edição das múmias mais fofinhas do planeta. Hora da múmia, agora com as músicas que os dinossauros dançavam. Na época deles não havia múmias, pois não. Ok, aumenta o volume e diverte a matar saudades dos grandes momentos do passado. Esta é a Hora da Múmia.
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0: Ora.

0: Vamos ao telefone, mais uma vez. Olá.
1: Pode mandar um abraço para a minha prima Deide?
2: Claro que sim.
1: É da família Costas.
2: Bem, um abraço então para a prima do nosso ouvinte, a Deide Costas. Não.

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0: Vamos ao telefone, mais uma vez. Olá.
1: Olá. Podem mandar um abraço aos meus quatro amigos.
2: Quatro amigos? Claro que sim. Quem são?
1: É o Kiko, o Zinho, o Branco e o Lindo.
2: Um abraço então para os quatro amigos Kikozinho, Branco e Lindo.

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1: Criam ver os ossos? 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
2: Tu caraças, não.

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1: Velhos, mas com um corpinho de 20.

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1: Tu vai trabalhar amanhã. Tu vai trabalhar amanhã.
2: Graças, cara.

0: os sinais de que você é feio e ninguém te fala.
1: Ah, mas é por caramba! E vai mais vezes, é?
2: Falou, what the fuck is this?

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1: Estás velho, não estás? Pois,
0: também eu, até eu as conheço, imagina. 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

0: conto pra vocês que lá vem pedrada.
1: Você tem que procurar uma mulher que te aproxime de Deus.
2: Eu já tive uma.
1: Já?
2: Já, me deu duas facadas.

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2: E é isto, finito. Esta edição fica por aqui. Vamos dar de comer às nossas múmias, que elas estão com vontade de jantar. Ainda não comeram nem escaravelhos, nem afins. Até já, múmias. E vocês, mais músicas daqui a pouco. Agora com os tops da Tuna 935. Até já.
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0: beijas muito romântico, já é a quinta vez que me beijas a mão.
1: Claro, estou há mais de uma hora à espera dos guardanapos.

Facebook, como estamos? Juntos? Vá, pega nesse telemóvel, se não estiveres a conduzir, claro, e segue-nos agora mesmo, queremos estar pertinho de vocês, somos 200 mil, nada mal, mas faltas tu, segue-nos lá, Facebook 935.

0: Alexandre.
1: Vamos ao telefone mais uma vez. Olá.
2: Podem mandar um abraço ao meu amigo que está no Paquistão a ouvir a rádio pela internet.
1: Do Paquistão? Tão longe ouvir a 935? Que bom. Qual é o nome dele?
2: Sim, o nome dele é Balan.
1: Balan. E o apelido?
2: É da família Sapila.
1: Um abraço então lá para o Paquistão, para o nosso amigo, o senhor Balan Sapila. Balança. Não, não, não.

0: Vamos lá, garotinho, pra ajudar a achar seu pai, precisa saber o nome dele.
1: É papai.
0: Não, quero saber o nome dele. Como sua mãe chama ele?
1: Chama de idiota e a

0: que é que foi agora, Covinha?
1: Ah, queria pedir uma música.
0: Qual?
1: Cavalinho na Feira a Comer.
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1: Existe sim. 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

0: 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Vocês já repararam que quando um homem é bonzinho demais, ele nunca presta?
1: Mentira!
2: Do caraças, né?

0: programa featuring Bua Espelho, Casa.
1: Então qual outro capacete que lá vem pedrada?
2: Aulinhas de francês. Vamos conjugar em francês o verbo sussurrar.
3: Vamos lá, professora.
4: Verbe chuchoter. Je chuchote.
3: Chuchote, gosto muito. Gosto.
4: Chuchote.
3: Duas. São gêmeas, não?
4: Eles chuchote.
3: Inês chuchota?
4: Eles chuchote.
3: Ah, professora, manda muita chuchota junto?
4: É, chuchote.
3: Só tá cheiro de noite de consulado aqui.
4: No chuchotão?
3: No chuchotão, não. No chuchotão.
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0: 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Vamos olhar para cima e soprar para ver se o sol apaga. 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
0: Quente como caraças.
2: Ok, não apaga.
3: Quem ganhou vai

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0: 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Olá.
1: Olá, sou eu de novo. 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
2: Pode. Qual?
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1: Por que você bebe tanta cerveja?
2: Porque eu tenho uma condição genética que faz com que meu corpo não produza a própria cerveja. E eu tenho que suplementar.
3: Graças, não.

0: Boa noite, menina. Posso convidar-te a sair?
1: Ai, claro que não. Nem te conheço e tenho namorado.
0: Ok, então vaza daí que eu quero fechar o bar.
2: Ai, que filha da mãe.
3: Eu sei que o teu namorado anda todo inseguro, porque sabe que tens mais minha.

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1: Ei, amor.
2: Oi.
1: Não tá reparando nada diferente em mim?
2: Não. Por quê?
1: Porque eu acabei de vir do salão.
2: Tava fechada.
3: Tocará, Sérgio. Não.

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0: Weeknd, featuring Daft Punk, I Feel It Coming.
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1: Boa tarde, Sr. Farmacêutico. Este medicamento aqui eu posso tomar com diarreia líquida?
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0: com.
1: Mãe, eu não aguento mais. 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
1: Especialistas descobrem que há dois tipos de pessoas em um relacionamento. Uma que sempre está certa e o homem.
2: Graças, não.